0: 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Ô, machalaia, linda voando, tocando.
1: Aí, Antônio! Abaixa a mão ali, ó. O Rebeca ainda lá já chama. Todo sei quanto vale. Para ver a glória de Deus.
0: Vem esta hora. Pelo Espírito Santo se mueve. Se mueve, se passeia.
1: Aí está Deus.